0: agentes de aduanas abrieron estos frascos de dulce de leche procedentes de Paraguay y descubrieron cientos de ejemplares de tirsepatida. Se trata del principio activo del popular medicamento Mounjaro, muy utilizado para perder peso y comercializado ilegalmente en Brasil.
1: São grupos específicos que atuam nesse mercado. A gente considera um mercado clandestino porque a venda é proibida no Brasil. Esses grupos estão ligados a clínicas médicas, clínicas de estética e vendedores individuais que acessam esses outros grupos para fazerem o comércio clandestino.
2: Eu
1: tenho
2: que comprar de plástico para não ter estresse. Nota-se muita diferença de uma imagem para outra.
3: Medo a gente sempre tem, porque como tem uma fama de que o medicamento não é legalizado no nosso país, a gente fica com o pé atrás. Mas assim, a gente vai, né? Porque a gente quer emagrecer, então a gente topa qualquer coisa. Mas graças a Deus, eu já perdi 4 quilos em um mês.
4: Não rastiga mais pra cá, sim.
5: Alguns hematomazinhos devido à aplicação. Mas creio que seja por conta da...
6: Eu quis tomar, aumentar a dose e tomei de 5. Aí a de 5 eu passei mal. Senti dores de cabeça durante uma semana. Senti fome alguma. Qualquer tipo de alimento que eu olhava já me embrulhava o estômago. Não conseguia comer nada.